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0: muito obrigado. Agora é um boleirão, hein? E boleirão é pra ouvir e dançar, mas dançar bem agarradinho. Vamos lá.
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Amados irmãos, bom dia. Sejam todos bem-vindos a mais uma celebração da palavra através do sinal da Rádio Cultura, também através do aplicativo da Rádio Cultura. E todos vocês que estão nos ouvindo, convido a todos a ficarem atentos à palavra do Senhor nesse domingo maravilhoso, 11º domingo do tempo comum, aonde nós celebraremos junto com todos os nossos ouvintes do Purus de Cima, do Purus de Baixo, dos Igarapés, dos povos da floresta, das aldeias indígenas, dos nossos irmãos que estão por aí no domingo, nas suas fazendas, curtindo, passando esse domingo maravilhoso nas suas casas, nos seus sítios. Convido a todos, o povo do Rio Pauini, também os nossos amigos que estão nos ouvindo através do aplicativo da Rádio Cultura, que moram fora do município de Pauini, que estão em outros lugares e que fazem parte das nossas vidas, porque já moraram aqui e estão nos ouvindo, nos acompanhando através desse aplicativo. Todos vocês estejam todos bem-vindos a mais essa celebração da palavra. Vamos ficar um momento com Deus no nosso domingo, no nosso dia a dia, para celebrarmos juntos a palavra dele, a palavra que ele nos deixou e nos convida a seguir os seus mandamentos.

Iniciemos a celebração invocando a Santíssima Trindade. Em nome do Pai, do Filho e do Espírito Santo. Amém. No dia em que celebramos a vitória de Cristo sobre o pecado e a morte, também nós somos convidados a morrer para o pecado e ressurgir para uma vida nova. Reconheçamos-nos necessitados da misericórdia do Pai. Vamos junto pedir perdão pelas nossas falhas.

Deus Todo-Poderoso, tenha compaixão de nós. Perdoe os nossos pecados e nos conduza à vida eterna. Com muita alegria, cantemos o hino de louvor.

dessas da celebração da palavra, as intenções, vamos colocar, a todos os nossos ouvintes, aos nossos irmãos que estão nos ouvindo em todos os locais onde se encontram, né? Quero aqui lembrar da Rosinha, do seu Pedro Dorlai, que sempre está nos ouvindo, nossos irmãos que estão sempre aqui fazendo parte das nossas celebrações, que Deus conceda sempre muita paz, muito amor, muita alegria na vida de cada um. Ó Deus, força daqueles que em vós esperam, neste favorável ao nosso apelo, e como nada poderemos em nossa fraqueza, dai-nos sempre o socorro da vossa graça, para que possamos querer e agir conforme a vossa vontade, seguindo os vossos mandamentos, por nosso Senhor Jesus Cristo, vosso Filho, que é Deus e conosco vive e reina na unidade do Espírito Santo, por todos os séculos dos séculos. Amém. Liturgia da Palavra desse domingo nos dá um âmbito de chamado, de procurar a vivermos de acordo com aquilo que o Pai nos pede. Leitura do livro do Êxodo. Naqueles dias, os israelitas, partindo de Rafidim, chegaram ao deserto do Sinai, aonde acamparam. Israel amarrou aí as suas tendas conforme em frente à montanha. Moisés então subiu ao encontro de Deus, chamou-o do alto da montanha e disse: assim deverás falar à casa de Jacó, anunciar aos filhos de Israel: vistes o que fiz aos egípcios, e como vós levei sobre asas de águia e vos trouxes a mim. Portanto, se ouvirdes a minha voz e guardardes a minha aliança, sereis para mim a porção escolhida dentre todos os povos, porque minha é toda a terra, e vós sereis para mim um reino de sacerdotes e uma nação santa. Palavra do Senhor.

Leitura da Carta de São Paulo aos Romanos. Irmãos, quando éramos ainda fracos, Cristo morreu pelos ímpios, no tempo marcado. Dificilmente alguém morrerá por um justo, por uma pessoa muito boa. Talvez alguém se anime a morrer. Pois bem, a prova de que Deus nos ama é que Cristo morreu por nós quando éramos ainda pecadores. Muito mais agora, que já estamos justificados pelo sangue de Cristo, seremos salvos da ira por Ele. Quando éramos inimigos de Deus, fomos reconciliados a Ele pela morte do Seu Filho. Quanto mais agora, estando já reconciliados, seremos salvos por sua vida. Ainda mais, nós nos gloriamos em Deus, por nosso Senhor Jesus Cristo. É por Ele que já desde o tempo presente recebemos a reconciliação. Palavra do Senhor. Graças a Deus.

0: O Senhor esteja conosco. Proclamação do Evangelho de Jesus Cristo segundo Mateus. Naquele tempo, vendo Jesus as multidões, compadeceu-se delas, porque estavam cansadas e abatidas como ovelhas que não têm pastor. Então disse a seus discípulos: a messe é grande, mas os trabalhadores são poucos. Pedi, pois, ao dono da messe que envie trabalhadores para a sua colheita. Jesus chamou os 12 discípulos e deu-lhes poder para expulsarem os espíritos maus, para curarem todo tipo de doença e enfermidades. E estes são os nomes dos 12 apóstolos. Primeiro, Simão, chamado Pedro, André, seu irmão, Tiago, filho de Zebedeu, e o seu irmão João, Felipe e Bartolomeu, Tomé e Mateus, o cobrador de impostos, Tiago, filho de Alfeu, e Tadeu, Simão, os Zelotas, e Judas, os Iscariotes, aquele, o traidor de Jesus. Jesus enviou esses 12 com as seguintes recomendações: não deveis ir aonde moram os pagãos e nem entrar nas cidades dos samaritanos. Ides antes as ovelhas perdidas da casa de Israel. Em vosso caminho anunciai: o reino de Deus está próximo. Curai os doentes, ressuscitai os mortos, purificai os leprosos, expulsai os demônios. De graça, o que recebestes, de graça deveis dar. Palavra da salvação. Glória a vós, Senhor. Meus irmãos e minhas irmãs, nesse domingo, 11º domingo do tempo comum, a liturgia de hoje, ela nos coloca de frente de um chamado, de uma ordem, e nos convida a sermos pessoas com bastante poder, aonde possamos, né, ter a força de Deus, a força do Espírito Santo, para que possamos realizar obras também. Quando nós estávamos vendo a primeira leitura do livro do Êxodo, né? Deus manda que o seu povo, o povo de Israel, acredite no Deus verdadeiro. Ele fala para Moisés, né, no alto da montanha, e diz: portanto, ouvistes a minha voz e guardardes a minha aliança, e sereis recompensado. Terei ali toda a força e a credibilidade de Deus sobre o povo de Israel. Para isso precisava apenas acreditar, ter fé e esquecer as murmúrias. O povo de Israel estava murmurando muito contra Moisés, contra Deus. Chegou ao ponto de fazer deuses de bronze para adorá-lo. Naquela caminhada que saiu do Egito, né, para a terra de Canaã, para a terra prometida, que durou 40 anos. E esse povo foi se esgotando e foi ficando um povo revoltado, uma situação, se revoltando com Deus, mesmo tendo o pão de graça, tendo a comida, tendo água. Deus mandou tocar na pedra e jorrou água, né? Deus mandou o fogo para aquecer as noites frias no deserto, né? E colocou uma torre de nuvem na frente do sol para que o sol abrandasse, né, em cima daquele povo para a caminhada. Mas mesmo assim ninguém reconhecia isso aí, como se fosse uma supremacia de Deus. E com isso o povo começava a reclamar demais, né, a reclamar da situação que estava. E aí Deus chama Moisés no alto da montanha e diz: olha, pede para esse povo, né, acreditar, ouvir a minha voz, acreditar na minha aliança. Foi eu que prometi tirar eles da escravidão do Egito. E estou tirando, estou levando para a terra prometida. Mas com tudo isso o povo se revoltou tanto, né? Houve tantos vai e volta, que entrou na terra prometida apenas duas pessoas daquelas que saíram do Egito. Os outros todos ficaram pelo caminho, né? Os que chegaram, o povo de Israel que chegou na terra de Canaã, que chegou na terra prometida, já foram aqueles que nasceram durante a trajetória, durante a caminhada que durou 40 anos. Mas do povo que saiu do Egito, apenas chegou duas pessoas, né, na terra prometida. Josué, que virou líder depois da morte de Moisés, né, e aí foi quando houve todo aquele episódio lá da entrada da cidade de Jericó, né, que o povo com na sua voz, com a grande força do louvor a Deus, conseguiu derrubar as muralhas, né, tudo mais. E, portanto, quando passamos, né, para a segunda leitura, né, a leitura da carta de Paulo aos Romanos, ele escreve o seguinte, diz: olha, quando éramos ainda pagões, né, pagãos, quando era ainda pecadores, Deus mandou o seu filho para que morresse por nós, e nós fomos lavados no sangue de Cristo. Hoje nós não somos mais pecadores, né, agora que estamos livres mesmo, mas precisamos fazer a vontade de Deus. Também essa carta de Paulo aos Romanos, quando ele fala sobre esse grande feito que foi Cristo, que foi crucificado para redimir os nossos pecados, ele fala isso exatamente porque também lá na comunidade, lá em Romanos, lá onde estava acontecendo isso, lá em Roma, naquele povo que estava morando ali, estava acontecendo alguns conflitos e o povo já começava a murmurar novamente, já começava a se revoltar novamente. Por isso Paulo manda essa carta. Se naquela época que éramos pecador, Deus mandou seu filho único para morrer pelos pecadores, imagine agora que já estamos libertos, que já fomos lavados no sangue de Cristo. E essa mensagem, meus irmãos e minhas irmãs, ela vem exatamente para nós, né? Exatamente, todas as mensagens da Bíblia, da Palavra de Deus, ela está destinada ao povo de Deus. E nós somos esse povo. Então, ela é muito clara para nós. Às vezes, até um dia que você não tem o seu almoço completo, o seu almoço pronto, você já começa a reclamar e, na maioria das vezes, não acha culpa em você. Coloca culpa em outras coisas. Inclusive, coloca culpa em Deus, né? E é isso que nós precisamos ter muito cuidado, porque a culpa, às vezes, de algum sofrimento nosso, de algumas dificuldades que passamos, é nossa. É nós que procuramos, né? É nós que procuramos, às vezes, viver em situações bem complicadas. São situações que algumas nós podemos ver porque são bem visíveis, né? Às vezes nós temos um problema de uma patologia, uma doença que nós não podemos, por exemplo, fazer uso de álcool, né? Porque nós temos alguma doença que nos impede de utilizar esse tipo de coisa, de ingerir álcool, de fumar. E aí nós continuamos a desobedecer Deus, médicos e tudo, e com o passar do tempo nós vamos tendo as nossas consequências por causa disso. Assim também acontece na vida espiritual, né? Deus nos pede, que na primeira leitura está pedindo para o povo ter paciência, para o povo ouvir a voz de Deus, para o povo acreditar na aliança de Deus. Na segunda, Paulo, através de sua carta, pede para que a comunidade, né, seja uma comunidade firme e que obedeça a palavra de Deus e que siga os planos de Deus. E de que adianta nós sermos cristãos, bater no peito muitas vezes e dizer que somos cristãos? Às vezes, batemos no peito e dizemos que somos católicos e não cumprimos com o mandamento de Deus. Não cumprimos com os mandamentos do Senhor. Não fazemos o seu serviço. Não busquemos ajudar os nossos irmãos, não busquemos catequizar os nossos irmãos. E não busquemos dar exemplo com a nossa vida para os nossos irmãos. O que é que nós estamos fazendo? Estamos sendo desobedientes a Deus. Não estamos acreditando na sua aliança, no seu plano. Não estamos ouvindo a voz de Deus. E isso faz com que a nossa vida espiritual também comece a descambar. E aí começam a aparecer os sofrimentos, né? Começam a aparecer as coisas ruins na nossa vida. E aí, por fim, o Evangelho de Jesus Cristo hoje, né, o chamado é até a descrição dos 12 primeiros discípulos, dos 12 primeiros apóstolos de Jesus, né, quando ele chama, né, o primeiro apóstolo a ser chamado foi Pedro, né, que era quando ele diz, né, ele fala que o primeiro foi chamado Pedro, né, depois de Pedro, né, que era, o seu nome era Simão, mas aí a partir do chamado, a partir da vida de apóstolo, ele passou a ser Pedro. E foi aí onde Deus depositou toda a confiança e ergueu, né, a sua igreja através de Pedro, porque Pedro, após a morte de Jesus, ele virou Papa, foi o primeiro Papa, né, da igreja. Foi o primeiro Papa da igreja, foi Pedro. Foi ele que conduziu os apóstolos depois que Jesus ressuscitou dos mortos. Pedro assumiu todo o grupo. Mas aí teve grandes episódios durante esse tempo aí. Jesus dá um poder para esses discípulos, mas dá umas alertas também. Ele fala aí, ó, no começo, ele fala, não entre, não vão na casa dos pagãos, né? E nem vão entrar nas cidades da Samaria, nem vão aonde estão os samaritanos. Por enquanto, vocês vão apenas resgatar os filhos de Israel que estão perdidos, né? E é isso que nós temos que procurar fazer. Nós temos que alertar. Nós vamos encontrar barreiras. Com certeza, nós vamos encontrar muitas barreiras na nossa vida de evangelização. Pessoas que vão, muitas vezes, bater de frente contra, né, contra o nosso jeito de servir, o nosso jeito de evangelizar. Nós vamos encontrar isso. Vamos desistir? Não, porque é um mandamento de Deus. Deus pede para que nós tenhamos que, né, buscar sempre fazer a sua vontade. Infelizmente, quando nós servimos, quando nós procuramos evangelizar, nós precisamos falar a verdade. E essa verdade, ela começa a doer muito nas pessoas. E aí essas pessoas muitas vezes se revoltam. Algumas entendem, outras não. E aí esse jeito que nós temos para evangelizar é um mandamento de Jesus. Jesus, ele transformava as pessoas, como houve a transformação, por exemplo, o evangelista Mateus, que é o evangelho que nós lemos hoje. Qual era a sua profissão antes de ser discípulo, antes de ser apóstolo? Era cobrador de imposto, que naquela época era visto como um grande pecador, porque o cobrador de imposto, ele precisava fazer o seu trabalho. E com certeza, o cobrador de imposto, ele não cobrava com justiça, né? Era um camarada injusto, cobrava os impostos injustamente, como hoje ainda continua, né? Hoje essa profissão já nem existe mais, né? Cobrador de imposto, mas os impostos são cobrados através de sistemas, e que é um assalto, é um verdadeiro assalto o que acontece, né? A gente às vezes no final do ano senta para fazer as contas, você vê que quase que é um terço do seu salário foi todinho nos impostos, né? Então é um absurdo. Assim também era naquele mesmo tempo. Como havia o cobrador de imposto, ele era considerado um camarada injusto, porque cobrava impostos indevidos, né? Igual acontece hoje. E aí Jesus, para o final, né, no final do evangelho, ele diz o seguinte: olha, vocês estão autorizados, ou seja, vocês vão ter poder, né, de expulsar espíritos maus, de curar todo tipo de doença, de curar todo tipo de enfermidades, né? Vocês vão ter poder para isso. Também vocês vão ter poder, né, com certeza, além de curar os doentes, de expulsar demônio, de ressuscitar mortos, de purificar os leprosos, que eram pessoas excluídas naquela época, porque não existia um medicamento que curasse a doença, aquela doença que a pessoa tinha. E aí ele era considerado uma pessoa impura, não podia chegar perto de outras pessoas. E Jesus dava poder aí para os seus discípulos, para que ele curasse, né, essas pessoas, libertasse daquela escravidão. Portanto, fica aí um alerta para nós. O que devemos fazer hoje? O que que nós devemos fazer na nossa vida hoje? Devemos procurar fazer o papel desses apóstolos, desses discípulos, ordenado por Jesus. E assim, quando nós cumprimos esse papel, estamos ouvindo a voz de Deus, estamos cumprindo com a sua aliança, né, que ele tanto pede na primeira leitura para aquele povo que estava no deserto, numa situação às vezes um pouco de sacrifício, e já começava a murmurar contra Deus, já estava ali murmurando contra Deus. E ele dá um aviso para que as pessoas que estavam ali cumprisse, né, ouvisse a voz de Deus e observasse a sua aliança, que jamais iria falhar, que jamais iria faltar. Então, meus irmãos e minhas irmãs, nesse domingo de hoje, né, todas as leituras e o evangelho nos convida ao serviço, nos convida, é um chamado de Deus na nossa vida, para que assim nós possamos seguir dando continuidade naquilo que ele tanto preparou para que nós tivéssemos, né, o grande prazer na nossa vida de hoje estar passando, ter esses meios para nos segurar. Então, irmãos e irmãs, eu convido a todos vocês que estão nos ouvindo para, com muita alegria, com um coração cheio de amor, procurar sempre ouvir a voz de Deus, procurar sempre entender que a aliança que Deus quer para nós, ela também quer um pouquinho do nosso viver, ela quer um pouquinho de nós para que possamos agradar, estar sempre na presença de Deus. Louvado seja nosso Senhor Jesus Cristo. Convido a todos a rezar junto comigo a profissão de fé. Creio em Deus Pai Todo-Poderoso, Criador do céu e da terra, e em Jesus Cristo, seu único Filho, nosso Senhor, que foi concebido pelo poder do Espírito Santo. Nasceu da Virgem Maria, padeceu sob Pôncio Pilato, foi crucificado, morto e sepultado, desceu à mansão dos mortos, ressuscitou ao terceiro dia, subiu aos céus, está sentado à direita de Deus Pai Todo-Poderoso, de onde há de vir a julgar os vivos e os mortos. Creio no Espírito Santo, na Santa Igreja, na remissão dos pecados, na ressurreição da carne, na vida eterna. Amém. Meus irmãos e minhas irmãs, esse é o momento de fazermos os nossos pedidos. Você que está aí na sua casa, você que está aí aonde você estiver, coloque na presença do Senhor aquilo que você está precisando para a sua vida e peça para que Ele olhe com carinho para a sua necessidade. Vamos responder junto. Venha a nós o vosso reino, Senhor. Senhor, vós convidais a Igreja a ouvir a vossa voz e a guardar a vossa aliança. Avivai a vossa missão de sempre ter olhos que vêm da aflição do vosso povo e coroação que sente compaixão de quem mais sofre. Nós vos pedimos, venha nós Senhor. Vós sois a fonte de todo poder, gerador de vida. Inspirai bons propósitos aos candidatos a governar e a legislar para que estejam atentos às pessoas mais fragilizadas. Nós vos pedimos, venha a nós vosso reino, Senhor. A messe é grande e poucos são os trabalhadores. Continuai a chamar pessoas generosas que sejam dotadas de grande amor por vós e por vosso povo, e se dediquem ao anúncio do vosso reino. Nós vos pedimos, venha a nós o vosso reino, Senhor. Somos vosso povo e dai-nos a querer e agir sempre conforme a vossa vontade, seguindo o vosso mandamento. Nós vos ouvimos.
1: Venha a nós o vosso reino, Senhor.
0: Meus irmãos e minhas irmãs, pedimos, colocamos na presença do Senhor nossos pedidos e pedimos para que Ele nos acolha os nossos pedidos e realize aquilo que muitas vezes nós estamos necessitando.

Convido a todos a rezar junto à oração que o Senhor nos ensinou. Pai nosso, que estás no céu, santificado seja o vosso nome. Venha a nós o vosso reino. Seja feita a vossa vontade, assim na terra como no céu. E o pão nosso de cada dia nos dai hoje. Perdoai as nossas ofensas, assim como nós perdoamos a quem nos tem ofendido. E não nos deixeis cair em tentação, mas livrai-nos do mal. Amém. Livrai-nos de todos os males, ó Pai, e dai-nos hoje a vossa paz. Ajudados pela vossa misericórdia, sejamos sempre livres do pecado e protegidos de todos os perigos, enquanto aguardamos a feliz esperança e a vinda do nosso Salvador, Jesus Cristo. Vosso é o reino, o poder e a glória para sempre. Senhor Jesus Cristo, que disseste aos vossos apóstolos, eu vos deixo a paz, eu vos dou a minha paz. Não olhei os nossos pecados, mas a fé que anima a vossa igreja. Dá-lhe segundo o vosso desejo a paz e a unidade. Vós que sois Deus como Pai, esperança. Amém. Meus irmãos e minhas irmãs, quando estamos fisicamente, esse é o momento de comunhão. Nós estamos ouvindo aqui através da rádio. Vamos voltar o nosso coração para Deus e comungar em nossos próprios corações.

0: Fazei, Senhor, que a sagrada comunhão nos vossos mistérios, sinal de nossa união conosco, realize a unidade da vossa igreja. Por Cristo nosso Senhor.
1: Amém.
0: Amém. Meus irmãos e minhas irmãs, esse é o momento que realizamos os avisos da paróquia. Estamos aqui convidando a todos os irmãos para participarem das liturgias da paróquia nas suas comunidades, que será realizado toda segunda-feira às 5 horas da tarde, ou seja, às 17 horas. Convido a todos, aquelas pessoas que têm vontade de fazer leitura, de cantar, de tocar, enfim, de servir na igreja, que procurem estar nesses horários em cada comunidade, em todas as comunidades da cidade. Convido também a todos os nossos irmãos ribeirinhos para ouvir os programas da Igreja Católica durante a semana e no domingo que vem, celebração da palavra novamente. Já fica o convite aí. Assim também os nossos irmãos que estão fora do município, que estão nos acompanhando através do aplicativo da Rádio Cultura. E convido a todas as mulheres a participar do Terço das Mulheres às 18 horas na Capela de São Francisco. E os homens, o Terço dos Homens, às 19 horas, na Capela do Sagrado Coração de Jesus. Estão todos convidados. Estamos finalizando mais uma celebração da palavra. Quero aqui agradecer a participação de todos, aquelas pessoas que estavam nos ouvindo, que ficaram nos ouvindo. O nosso muito obrigado, né? Aos amigos que estão em suas fazendas, no seu sítio, nos arredores do município de Paunim, que sempre estão assistindo a celebração da palavra pelo rádio. Nosso muito obrigado em nome da paróquia de Santo Agostinho. Estamos finalizando esse domingo com a bênção de Deus. Graças a Deus, mais um domingo. Preparamos-nos para recebermos a bênção final. O Senhor esteja conosco. Abençoe-nos, Deus Todo-Poderoso, Pai, Filho e Espírito Santo. Amém. Fiquemos na paz do Senhor nesse domingo. Que Deus abençoe a todos.

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0: Que as palavras do Santo Evangelho perdoem os nossos pecados.
1: Amém.
0: Deus conhece vossos corações. Com efeito, o que é importante para os homens é detestável para Deus. Versículo 15 de Lucas 16. Jesus olha para os fariseus que estavam zombando dele e diz, e quem sabe diz para mim e para você também isso hoje: vós gostais de parecer justos diante dos homens, mas Deus conhece vossos corações. Com efeito, o que é importante para os homens é detestável para Deus. Esse versículo 15 torna-se uma chave de leitura para nós percebemos como a palavra de Deus, nessa missa de hoje, em que lembramos São Leão Magno, porque para enfrentar aquele leão fajuto tem que ser magno, tem que ser o maior, o melhor, como é que a palavra de Deus nos ensina a apropriarmos-nos da graça da cura interior. E eu já convidaria você a entrar num grande processo de oração que estamos começando com essa missa e que só vai terminar hoje à noite na adoração ao Santíssimo. Portanto, que cada um comece aí abrindo o seu coração para que possa fazer essa experiência de se colocar diante de Deus. Agora, ouvindo silenciosa, atentamente a palavra. Depois, adorando Jesus que se faz presente entre nós na Eucaristia, recebendo-o na comunhão e depois permanecendo nele na adoração dessa noite, quando estaremos rezando uns pelos outros. E rezando para quê? Para sermos fiéis nas pequenas coisas. Vocês prestaram bastante atenção na primeira leitura? É o finalzinho da carta aos Romanos. À primeira vista, parece que não tem nada a ver uma coisa com a outra. A primeira parte da leitura parece e-mails de recadinhos amorosos. Saudai fulano, saudai cicrano, saudai beltrano. Aliás, na primeira parte da leitura, Paulo cita 7 saudações e depois mais 5, dá 12, o mesmo número de apóstolo. 12 vezes aparece saudai ou saúda-vos. Parece uma coisa humana demais. Chega a dizer aí, saudai-vos com um beijo santo. E a segunda parte da leitura fala de coisas estupendamente maravilhosas, da glória de Deus, da grandeza de Deus. E aí que está o segredo. Essa grandeza infinita de Deus, com a qual Paulo encerra a carta aos Romanos, fazendo um grande convite a que tomemos posse dessa graça em nossa vida, segundo essa dinâmica da primeira parte da leitura, desse capítulo 16 de Romanos, mostra-nos que essa grandiosidade do reino de Deus, ela acontece no dia a dia da nossa vida. E que essa fidelidade que o Evangelho fala, a fidelidade das pequenas coisas, essa graça que o Salmo 145 nos convida a experimentar, de uma idade a outra, ir contando e partilhando aquilo que Deus faz em nossa vida, isso que é grandioso, vai acontecendo através de fatos, de acontecimentos simples do dia a dia. Há um ensino muito bonito de cura interior para nós nessa palavra, que a cura interior é tão importante, que a cura interior é tão necessária, que Deus usa das situações mais simples e corriqueiras, daquilo que para o mundo não tem grande importância, porque o Evangelho é muito claro: aquilo que é importante para o mundo, para Deus é desprezível. Mas quando Ele nos convida 12 vezes esse processo de saudação, Paulo está continuando aquilo que ele disse aos Efésios e que nós meditamos hoje à tarde: que o sol não se ponha sobre o vosso ressentimento. Vocês sabem, uma das grandes armas para a cura interior e que afasta o maligno da nossa vida é a vivência concreta do amor fraterno. Parece absurdo, mas há muito marido e mulher que não se saúda mais, que não se abraça, que não se beija. Há filhos que não beijam seus pais, irmãos que não se abraçam. Há uma frieza hoje no relacionamento. Eu estava no noviciado há 20 anos atrás. Noviciado é um ano inteiro que a gente fica longe da família, a não ser que seja uma família que mora perto ou mais rica, que possa fazer uma viagem. Minha família é pobre, de Minas Gerais, meu noviciado lá em Santa Catarina. E já estava nos 8, 9 meses de noviciado, sem ver a família. Aquela saudade. Um belo dia, o comentário na comunidade: o pai e a mãe de um noviço fulano viria visitá-lo na comunidade. E eu comecei a imaginar como é que seria o encontro daquele filho com seus pais. Porque eu fiquei imaginando, se fosse meu pai ou minha mãe, que eu já não ia dormir aquela noite. De manhãzinha já ia ficar lá na beira da estrada, na pontezinha do riacho, esperando para ver a hora que ele chegasse. Eu me lembro que eu dormi com aquela expectativa. Eu acordei no domingo pensando como seria o encontro daquele pai, daquela mãe com aquele filho. E eu estava na função de abrir e fechar a porta aquele domingo no noviciado. Quando bateu a campainha, eu fui correndo. Era o pai e a mãe daquele menino. E eu os cumprimentei cheio de alegria. E eles falaram: boa tarde. Ele não me conhece, ou não foi com a minha cara. Mandei eles entrar e fui correndo feito doido. E subi correndo a escada e cheguei lá, botando a língua para fora: olha, seu pai e sua mãe chegaram, corre lá, rapaz. Falei: chegaram? Chegaram. Aí já vou lá. Fechou o livro. Eu falei: meu Deus. Eu cheguei antes dele lá ainda. Falei: já tá vindo. Tá bom. O rapaz chegou: oi, pai. Estendeu a mão. A mãe. Gente, estragou o resto do dia para mim. Engraçado que esse rapaz até hoje ele tem seríssimos problemas. A mãe desse rapaz hoje sofre muito com um câncer generalizado. Esse rapaz sofre muito com a vida que ele acabou optando quando deixou ou foi convidado a sair do seminário. Mas para mim, a causa de tudo isso de ruim que eu vejo na vida deles, que eu conheço muito bem até hoje, está lá: uma família que não se abraça, uma família que não se beija. São Paulo está dizendo aqui nessa primeira leitura hoje que uma das mais poderosas armas de cura está na sua mão, e é a sua mão. Normalmente, quando a senhora vem e fala: padre, o senhor podia pôr a mão em minha cabeça e orar para a minha cura? Posso. Eu queria fazer uma pergunta à senhora: seu marido já rezou pela senhora? Não. A senhora já pediu para o seu marido pôr a mão na sua cabeça? Inclusive ele pode pôr a mão em qualquer lugar na senhora. E eu não posso. Quando muito na cabeça. É porque uma vez uma mulher queria que eu pusesse a minha mão no coração dela. Falei, não tem jeito não, hein? Isso é perigoso. Né? Perigoso, hein? Quem vai ver vai pensar o quê? O senhor já pediu pro seu marido pôr a mão na sua cabeça e rezar pra senhora? Não. E eu tenho feito essa pergunta para quase todas as pessoas que me pedem oração. O senhor já pediu para sua mulher rezar pelo senhor? Não. E sabe o que é engraçado? Até pessoas de comunidade não faz isso. O marido até, ele é muito disponível, ele pega a mulher, põe no carro, leva ela no grupo, leva ela lá no padre, leva ela na freira, põe a mão na cabeça dela e reza por ela. E você não faz? Mas meu Deus, ô marido, a sua mão foi ungida por Deus para que você fosse canal de cura e restauração para sua mulher. Ô esposa, a sua mão foi ungida por Deus para que você seja canal de cura e restauração para o seu marido. Pai e mãe, vocês têm mãos ungidas para ser canal de cura para seus filhos. Põe a mão nos seus filhos, põe a bênção nos filhos. Que pena que os pais deixaram de ensinar os filhos a tomar a bênção. Porque tem pai que fala: ah, padre, os filhos hoje não tomam mais a bênção. Não tomam porque vocês não ensinaram. Eu lá em casa tenho que tomar a bênção do meu pai e da minha mãe. Porque se a gente falasse tchau, a minha mãe não dava tchau. Até hoje, no telefone: bênção, mãe, Deus abençoe, meu filho. Mas hoje não pede a bênção. Aí eles não pedem mais, padre. Ensina. Ensina a pedir a bênção. Gente, nós estamos transformando nossas famílias e nossas comunidades num bando de gente que não se toca, no duplo sentido da palavra. Vocês sabem que os animais gostam de saudação? Se vocês verem minhas cachorrinhas quando eu chego em casa, se deixar, pula na boca. Elas ficam esperando lá fora e chacoalha o rabinho e pula e brinca. Eu acordo de manhã, quando eu saio, ela sai do meio do mato que ela está esperando e vem. E aonde a gente vai, o cachorrinho vai junto. Lá em Betânia eu tenho uma porção de bicho que come na minha mão. Tem ganso que come na minha mão. Quando a gente passa, o ganso chama. Verdade. Aí você vai lá, o que o ganso quer? Ele quer que você abaixa, leva um pedacinho de pão para ele. Tem a tiriva que come na minha boca. Põe o pão aqui assim, ó, vem com tchum. Beija eu. Animal que é isso. E o ser humano? Nós estamos criando um ser humano doente. Por quê? Porque não se abraça. Porque não se beija. Porque não passa a mão na cabeça um do outro. Porque não impõe as mãos um no outro. Por isso que 12 vezes a primeira leitura hoje fala: saudai-vos, saudai, saúda-vos, saudai. Engraçado que saudai lembra de saudável, de cheio de saúde, sarado, curado. Meu Deus, as famílias não têm tempo para isso. Gente, e aí vem a questão da segunda leitura do Evangelho. Vale a pena tudo que você está fazendo para ter o que você tem? Pensa bem. Tanta gente rica que tem no mundo, tudo infeliz. Eu não conheço nenhum rico feliz. Eu queria conhecer. Quanto mais rico, mais bobo. Vai em festa de rico para ver. Festa de rico é janta em casa. Que passa aquele oferecendo: obrigado, obrigado, obrigado. Só pega uma balatinha assim. Ah, eu quase não como. 99 quilos. Ah. Por quê? Porque eu estou preocupado com o que os outros vão falar. Tira a máscara. Vale a pena você estar gastando a sua vida com tanta infelicidade. Não existe sucesso nenhum no mundo que justifique a destruição de uma família. Não existe sucesso nenhum do mundo que justifique a destruição de uma comunidade. Mas a comunidade, para chegar a essa experiência linda que Paulo fala, de manifestação da glória de Deus, de coisa imensamente grande, ela precisa de gestos profundamente humanos. Pelo amor de Deus, meu irmão, minha irmã, eu penso que a grande vocação da Renovação Carismática Católica, e de modo especial pelo Ministério da Cura Interior, é ensinar esse mundo moderno, esse mundo da tecnologia, esse mundo dos botões, de que o ser humano precisa ser humano, precisa de toque, precisa de carinho. Nós não podemos ter medo de nos abraçar. Eu posso testemunhar a vocês, e tem filho de Betânia espalhado por aqui e muitos assistindo, que um dos segredos de Betânia, uma vez veio a Betânia, comunidade que eu moro, um professor pago pelo governo alemão, ele visita as comunidades terapêuticas da Alemanha. A Alemanha é um país, se não o mais bem organizado que eu conheço no mundo. E ele ficou sabendo de Betânia e veio a Betânia. E caminhou por Betânia, conversou, andamos muito e ele foi vendo tudo. E no final ele me disse: padre, confesso ao senhor que nem na Alemanha nós temos uma estrutura tão bem organizada. E uma comunidade onde a gente sente uma alegria, é diferente, padre. Qual é o segredo? O segundo dado que ele fez a mesma pergunta, em Betânia, embora, por exemplo, na casa que eu moro vivem 83 pessoas, nós temos mais 3 núcleos, com 20 e poucos e 45, 46 pessoas, dá 180 ao todo. São 6 anos de caminhada. Então você multiplica isso, quanta gente já passou por nossas casas. Gente que chega lá com um problema grave, com um problema sério. Nós temos gente que chegou em Betânia com 26 anos de dependência química, portanto, irrecuperável para a ciência. Viciado em injetar cocaína na veia e contaminado pelo HIV. Foi para lá para quê? Para morrer. E nós nunca em Betânia tivemos, nunca, nenhum caso daquilo que a ciência chama síndrome da abstinência. Nunca. Por quê? Não tem remédio. Se em todas as clínicas tem síndrome da abstinência, se os grandes hospitais que trabalham com toxicomania na Europa, nos Estados Unidos, na Alemanha, na França, no Japão, fazem redução de danos até em criança que acabou de nascer, porque a criança, quando nasce, o pai e a mãe é usuário de cocaína, por exemplo, segundo a ciência, ela nasce com a necessidade de cocaína e ela tem que ir recebendo cocaína em pequena quantidade até eliminar, porque senão ela morre. Isso chama-se abstinência, síndrome de abstinência. Síndrome de abstinência é aquelas loucuras que dá na pessoa, e inclusive a Organização Mundial da Saúde usa o critério da síndrome da abstinência para definir a dependência química física que as drogas causam. Em Betânia nunca tivemos. Aí esse professor perguntou: qual é o segredo? E eu disse a ele: o segredo, tanto de o senhor nunca encontrar na Alemanha uma comunidade como a nossa, e o segredo de que nunca aqui tivemos síndrome da abstinência, está na sua mão. A tradutora falou e ele não entendeu.
1: Explica de novo, síndrome.
0: Síndrome da abstinência é a pessoa que é usuária de droga, de maconha, de cocaína, de cigarro também, porque hoje é provado cientificamente que o cigarro causa dependência física. Então, o corpo da pessoa tem necessidade da droga. Passa a ser um processo físico. Não é só mais psíquico ou espiritual, é físico. Então, se você parar de dar droga, essa pessoa tem, por exemplo, pode ter uma parada cardíaca, essa pessoa pode ter uma convulsão, a língua vai virando, a pessoa pode vir a desmaiar, a pessoa pode vir até a morrer. Isso é síndrome da abstinência. Em Betânia nós nunca tivemos. Então, quando esse professor perguntou qual é o segredo, eu disse, tanto faz para a resposta, para a primeira coisa que o senhor falou, que lá vocês não têm uma comunidade como a nossa, como para a síndrome da abstinência, a única resposta está na sua mão. A tradutora então falou para ele, ele não entendeu e perguntou o quê? Eu falei, a coragem de dar um abraço em cada filho, em cada filha. E esse é o segredo. Não tem outro. Não pode ser por acaso que na carta mais importante que Paulo escreveu, ou Tércio, seu secretário, que redigiu, aos romanos, a igreja nascente, aonde ele faz um resumo da vida cristã, no último capítulo, ele, 12 vezes, o número exato dos apóstolos, o mesmo número das tribos de Israel, como que a nova tribo de Israel, o grande apostolado de cada um de nós, é sintetizado nessa palavra, saudai-vos, tenha coragem de abraçar e beijar. Em Betânia nós nos saudamos com um beijo, tanto faz se é homem ou se é mulher. No começo eles estranham um pouco, os mais velhos, quando a gente chega e dá um beijo neles, muitos estranham, porque muitos nunca receberam um beijo na vida, porque estão jogados na rua, porque as pessoas não querem, porque ele está fedendo, porque tem medo dele ter AIDS. É o risco que você corre? É. Eu tinha um ano de padre, talvez nem isso, quando uma senhora jovem me procurou e eu a atendi em oração, como diácono ou como jovem padre, eu fiz o casamento dela. E logo em seguida ela descobriu que o marido tinha AIDS e ela estava contaminada com AIDS. E ela tinha umas bolhas no rosto, uma bolha bem grande aqui assim. E eu falei do amor de Deus para ela. Eu falei para ela que o Deus que eu acredito, ele cura a AIDS. Eu falei para ela que Jesus Cristo é o mesmo ontem, hoje e sempre, e que ela pegasse muito em Jesus, que ela perdoasse o marido, que a gente não sabia nem a causa que levou o marido a se contaminar. Eu falei um monte de Jesus para ela e fui rezar por ela. Quando eu terminei de fazer a oração, essa mulher se levantou e me deu um beijo demorado no rosto. E enquanto ela me beijava, aquela bolha do rosto estourou. E eu comecei a sentir na minha boca e na minha garganta um gosto de pus, um gosto medonho. Começou a me dar pequenas ânsias, mas eu não podia fazer nada, porque ou eu acreditava que ali o meu braço era o abraço de Jesus, ou era um monte de merda que tinha que se jogar na descarga lá fora. É o risco? É. Mas ou a gente tem essa coragem, a minha vida vale mais do que a dela? Aonde? Ah, mas e se eu pegar AIDS? E daí? Vão falar mal. Vai incomodar muito. Adianta uma pessoa morta você falar mal ou bem dela? Importa é Deus estar vendo o que você está vivendo. Tira a máscara. Mas para abraçar tem que tirar a máscara, é dureza. Eu digo a você, aqui está um instrumento de cura poderoso. Abraçar a pessoa é trazê-la ao seu encontro. Às vezes você corre o risco. Lá em Betânia a gente correu. Logo no início, um belo dia eu chego lá, Margarida coçando o cabelo. Dá uma olhada aqui. Os pioinhos estavam brincando assim, escravo de Jó, jogando. Os pioios pulava, todos eles com piolho, já que tem que abraçar todo mundo. Uma lei em Betânia é de manhã e de noite tem que abraçar. Acordou, acabou a oração da manhã, abraçar e beijar cada um. De noite, antes de dormir, abraça e beija. Aí se abraça, o cabelo tem piolho, pula no cabelo do outro. E aí é o risco que você tem que correr. Por que que a Bíblia fala tantas e tantas vezes que Jesus tocava as pessoas? Que Jesus deixava as pessoas tocar nele? Os os leprosos, por que Jesus deixava os leprosos tocar nele? Por que que Jesus tocava os leprosos? Porque ele não tinha medo. Porque aquela mulher que fazia 12 anos sofria de um fluxo de sangue, que fazia 12 anos que não chegava perto de ninguém, porque não podia chegar, porque tudo que ela tocasse ficaria impura, e ela chegou por detrás de Jesus, pôs a mão no manto dele e na hora ficou curada. Por quê? Porque o Verbo de Deus se fez gente e habitou entre nós. Porque o Espírito Santo, diz São Paulo no capítulo 8 de Romanos, ele vem ao nosso auxílio, ele se coloca do nosso lado, mas Deus age de modo humano. A cura interior é a certeza da unidade do espírito ao humano. Deus não nos violenta. Uma das grandes alegrias que eu tive em cura interior foi no dia 6 de junho desse ano, na Igreja Matriz de Santana, em Guarapuava. Fazia naquele dia 9 anos que eu tinha feito a capela do colégio. E ali estava o Hideraldo, a Margarida, a Juscelia, a engenheira que fez a capela, consagrados de Betânia. Estava eu e estava Dom Wagner, bispo coadjutor de Guarapuava, que estava presente 9 anos antes, naquela inauguração de capela. E por que a minha alegria era tão grande? Porque naquele dia, Dom Wagner estava recebendo a consagração de 2 jovens de Betânia. Uma menina maravilhosa, um presente de Deus que Deus mandou para nós, chamada Susana, e um menino, nascido em Brusque, na cidade que 9 anos antes nós tínhamos feito aquela capela. Aquele que foi para Betânia com 26 anos de dependência química, que injetava cocaína, contaminado pelo HIV, estava ajoelhado na frente do bispo, se consagrando, oferecendo a sua vida para o serviço da restauração em Betânia. O primeiro consagrado nosso que tem o vírus do HIV. Tem o vírus, porque os médicos não conseguem achar onde está. Já fizeram algumas vezes o exame e não acha. Aonde está esse vírus? Esse vírus vai saindo na medida que no coração do Sandro, no meu e no seu, vai entrando esse amor de Deus. Mas esse amor de Deus vem até nós através de você, de você, de você, de você, de você, de você, de você, de você, de você, de você. Eu queria tanto que Deus me falasse. Deus está falando a você através do seu marido, da sua mulher, do seu filho, da sua filha, mas você não saúda nenhum deles. Deus, quem sabe, esteja falando através daquele vizinho que mora do lado, mas você não tem tempo de visitá-lo. Deus está falando a você através daquele vizinho que mora no terceiro andar ou no primeiro andar, abaixo ou acima, que você chega a escutar os barulhos que ele faz na casa porque mora de parede meia, mas não tem tempo para dar um abraço para valer. Deus quer falar a você através daquele marido e mulher que dorme na mesma cama, mas às vezes passam semanas sem dar um beijo, sem dar um abraço, sem dizer eu amo você. Como é que nós queremos que Deus nos cura se ele está mandando cura, mandando, mandando, mandando, mas eu tenho um obstáculo que me impede que essa cura chegue até mim? Tire essas barreiras, quebre essas barreiras, abrace, ame, seja canal dessa graça de Deus para que aconteça esse céu maravilhoso. O Verbo de Deus se fez gente e habitou entre nós, e Jesus quer continuar habitando entre nós através das pessoas que conosco convivem. É muito fácil eu querer ser santo lá em cima do morro, longe de todo mundo. No dia a dia não é fácil. Por quê? Porque na vivência, no dia a dia, a gente vai se machucando, a gente vai se ferindo. Ninguém é perfeito, eu não sou perfeito, a pessoa que vive comigo não é perfeita. Mas eu não quero reconhecer minhas fraquezas, o Evangelho. Eu ponho uma máscara. Eu quero mostrar para o mundo que eu sou uma pessoa espetacular, mas vivo espetando os outros. O problema está sempre no outro. Se eu quero receber essa graça maravilhosa de Deus, meu irmão, a primeira coisa a fazer, além desse arrependimento, dessa abertura de coração, do reconhecimento da sua fraqueza, é ir nos mecanismos que Deus colocou. E tem um detalhe maravilhoso aqui, e por isso é tão séria a cura interior. Eu não chego ao céu sozinho. Você já observou, por exemplo, que quando São Paulo em Gálatas 5, versículo 16, nos fala A partir dali, dos frutos do Espírito Santo, antes ele fala das obras da carne. Paulo cita 15 obras da carne. 15. Destas 15, 8 são ligadas a problemas de relacionamento. Mágoa, ressentimento, briga, contenda. Como é que eu posso rezar em línguas, mas não fala a língua que o outro entende? Como é que eu quero pedir, oh Jesus, cura minha vida, restaura meu coração, Senhor, mas eu não peço perdão para a pessoa que convive comigo e que eu estou machucando essa pessoa o tempo todo? Eu estou machucando com minha palavra, com o olhar, eu estou machucando pela minha indelicadeza, porque só penso em mim. Eu quero tudo para mim, eu sou o centro do mundo. Parece que o mundo inteiro foi feito para me servir, e ai se não servir. Não, é preciso sair de si. Nós estamos criando uma raça de gente com um coração muito duro, uma raça de gente com um coração muito ferido e machucado. E repito, gente que o coração ferido não ama. E quem não ama vai para o inferno. Vai e cria inferno. Amar é estar próximo. Gente, os animais são assim. Por que que os animais querem ficar perto da gente? Por que que um passarinho te vê de longe e te chama? Você alguma vez na vida já viu um pardal fazer casa? Você alguma vez na vida já viu um pardal fazer

faz ninho em casa que não mora gente. Não faz ninho em casa abandonada. É um sinal, e Jesus diz: um pardal vende por porcaria, você vale mais do que um pardal. Deus quer chegar até você, quer chegar até mim, mas Ele só pode chegar em nós e através de nós, através do outro. Ele vai chegar no outro através de você, Ele quer chegar em mim através do outro. Num processo que vai me amadurecendo. Mas amar é perdoar, é cultivar o amor, é investir no amor, é renunciar, é pedir perdão, é ter a humildade de reconhecer: eu errei, eu não sou perfeito, eu errei, me perdoa, me desculpa. Não, eu fico guardando as coisas no meu coração. E você já notou uma coisa? A primeira reação de um coração ferido é a pessoa se fechar. Se há uma coisa que mata um relacionamento, é o silêncio provocado pela ferida do coração. A pessoa fica emburrada. O que que houve? Nada. Fala o que que houve. Não, não foi nada. Imagina, não aconteceu nada. Então por que que você está com essa cara de anda? Sabe por que que a pessoa não fala? Porque é difícil falar. Porque ao reconhecer que aquilo que você fez me machucou, eu estou reconhecendo que eu sou fraco. Por isso que é difícil pedir perdão. E por isso que é difícil perdoar. Eu estou reconhecendo que você tem um poder de me ferir. São Paulo 12 vezes hoje diz: saudai. Quem que você precisa colocar na lista? Hoje, depois da missa, pensa até na adoração à noite. Quais as, quem sabe 12 já seria bom. Talvez você vai ter que resumir muito, paciência. Mas 12 já valeria a pena. Seu pai, sua mãe, o filho, marido e mulher, mas agora sogro, sogra, parente, alguém que estiver em volta. Quem sabe? Com certeza? Pode ter certeza que tem muita gente que vai ter que colocar o Padre Léo e você também.

Quando o sol ainda não havia cessado o brilho, quando a tarde engolia aos poucos as cores do dia e despejava sobre a terra os primeiros retalhos de sombra, eu vi que Deus veio sentar-se perto do fogão de lenha da minha casa. Chegou sem alarde, retirou o chapéu da cabeça e buscou ali um copo de água num pote de barro que ficava num lugar de sombra constante. Ele tinha feições de homem feliz, realizado. Parecia imerso na alegria que é própria de quem cumpriu a sina do dia e que agora recolhe a alegria cotidiana que lhe cabe. Eu olhava e pensava: como é bom ter Deus dentro de casa. Como é bom chegar a essa hora da vida em que eu tenho o direito de ter um Deus só para mim. Cair nos seus braços, bagunçar-lhe os cabelos, puxar a caneta do seu bolso e pedir que ele desenhasse um relógio bem bonito no meu braço. Mas aquele homem não era Deus. Aquele homem era o meu pai. E foi assim que eu descobri que meu pai, com seu jeito finito de ser Deus, revelava-me Deus com seu jeito infinito.

Muito boa tarde, querido ouvinte da Rádio Cultura FM. Está no ar o programa Ouvindo a Voz de Deus, uma realização da Igreja Adventista do Sétimo Dia, comigo, Vando Vale, na apresentação. Quero trazer mais uma mensagem especial para você, amigo e amiga, que fazem parte desse programa, que escuta esse programa, que são ouvintes dessas mensagens que Deus tem para cada um de nós. Eu agradeço a Deus pela tua vida, eu agradeço a Deus pela vida da sua família, vida de cada um de nós, por minha vida, a vida dos meus filhos, da minha esposa, dos meus pais, meus irmãos, enfim, eu agradeço a Deus por nossas vidas. Você, amigo, você é maravilhoso e maravilhosa para Deus. Por isso, não desista de seus planos, mas coloque Deus em primeiro lugar, porque assim Deus vai fazer a obra, o milagre na vida de cada um de vocês e na minha também. Deus abençoe, graças a Deus tivemos mais uma semana e estamos aqui no primeiro dia da semana, hoje, né, 14 de junho de 2026, né, precisamente 12 horas e 8 minutos, e é um privilégio poder usufruir desse canal de comunicação para levar uma mensagem especial para você, beleza? Então eu fico aqui agradecido porque você é especial, porque você é um milagre de Deus. Deus tem cuidado de você, Deus tem cuidado de mim. E diante disso, eu quero mandar um abraço todo especial a todos os meus amigos da Zona Urbana, também aos meus amigos da Zona Rural. Que Deus abençoe abundantemente a vida de todos vocês. Amigos, hoje nós temos uma programação especial. Iniciou-se uma Semana da Família e hoje finaliza a programação na Igreja Central. Só tem culto agora aos domingos na Igreja Central, Igreja Adventista Central. E então você é nosso convidado todo especial. Você, a sua esposa, o seu esposo, tá? A sua filha, o seu filho, toda a família estão convidados para estar conosco hoje lá na Igreja Central. Então você é o nosso convidado todo especial. A programação começa às 19 horas e termina às 20 horas e 30 minutos, tá? Então não fique de fora, você é uma joia preciosa, você é o nosso convidado especial, porque lá nós temos o melhor convidado, que é o nosso Criador, o nosso Deus, nosso Pai que cuida de nós, o nosso Deus que tudo nos dá para sermos uma nova criatura. Então, amigo e amiga, não fique de fora, Deus tem um plano especial para mim e para a tua vida também. Por isso, busque esse Deus enquanto se pode achar. Esse Deus tem algo magnífico para a minha vida e para a sua vida também. Por isso, meu amigo, você, quando for às 17 horas, você já vai começar a planejar de agora, tá? E quando for às 19 horas, você já está lá na igreja para estar conosco em uma programação especial, beleza? Então, não fique de fora. Amigo, eu quero dizer para você também, se você deseja estudar um pouquinho mais de alguns temas que você não é acostumado a ouvir, tá, de pregações nas igrejas e etc., eu quero dizer que a Igreja Adventista tem estudos bíblicos com os temas magníficos, belíssimo, exatamente para edificar a tua vida e para edificar a vida da tua família. Por quê? A palavra de Deus diz assim, que primeiro eu, é um tripé espiritual, Primeiramente, a minha consagração, meu ensinamento. Então, eu aprendi, agora eu irei direcionar esse ensinamento para a minha família. Então, é a segunda peça do tripé. A terceira peça é o culto congregacional. Então, assim, a gente precisa fazer a nossa oração individual, a nossa oração em família e estar na congregação. Então, é bom demais. É bom que você esteja congregando. Paulo fala lá em Hebreus que não podemos deixar de congregar. Não, nós temos que congregar. Nós temos que ir à igreja. Nós temos que estar em comunhão, em confraternização com nossos irmãos. Então, se você, amigo, deseja ouvir, aprender mais da palavra de Deus, eu posso ir na sua casa, tá? E nós dois e a sua família iremos estudar a Bíblia. Tá? Apenas a Bíblia, nada de doutrina, apenas a Bíblia, mas a doutrina da onde? A doutrina do céu, tá? A palavra de Deus diz assim, toda a Bíblia é inspirada por Deus e útil para o ensino, para a correção, para a repreensão,
para a educação na justiça, a fim de que o homem de Deus seja perfeito e perfeitamente habilitado para toda boa obra. Então, é a Bíblia, toda a Bíblia, tá? Então, nós devemos fazer isso, estudar a palavra de Deus, para podermos, em nome de Jesus, nos tornarmos uma nova criatura, aprendendo, ouvindo e compartilhando as boas novas que Deus tem para cada um de nós. Por isso, eu digo e repito, se você quer estudar a Bíblia, aprender mais da Bíblia, de alguns temas que você não é acostumado a ver, eu quero disponibilizar meu número aqui, 97-984-34-28-49. 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Você vai me ligar e a gente vai marcar um horário e eu vou na sua casa e junto com a sua família nós vamos fazer uma classe bíblica e iremos estudar a palavra de Deus. Amém?

São precisamente 12 horas e 16 minutos, hoje, 14 de junho de 2026. Graças a Deus, estamos usufruindo já quase da metade do ano. Falta apenas 14 dias, né? Falta 14 dias. E então é um privilégio poder usufruir das bênçãos que Deus concede a cada um de nós. O tempo é precioso e nós devemos usar o tempo para a honra e a glória de Deus. Estar aqui é um privilégio e saber que Deus está cuidando de nós é algo magnífico e nos alegra muito, porque esse Deus é o Criador do Universo e Ele tem cuidado de mim, Ele tem cuidado de você também. Por isso, meu querido amigo e amiga, não fique de fora do céu. Eu quero que você, em nome de Jesus, ouça o que eu estou falando. Não fique de fora do céu, porque o céu é bom demais. O céu é algo que todos nós almejamos. Porém, algumas pessoas não conhecem profundamente o plano de Deus para a humanidade, para mim e para você. Então, meus irmãos, façam isso, façam um compromisso com Deus de entregar a vida de vocês a Cristo, ter um compromisso diário com Ele e nunca mais sair dos seus caminhos. Deus quer salvar a mim e a você. Deus quer salvar a nossa família através do teu testemunho e do meu testemunho também. Por isso eu digo a você, você e eu devemos ser luz nesta terra, para que outras pessoas possam ser iluminadas através do nosso testemunho. E então, amigo, experimente esse Deus, experimente, deixe que Ele cuide de você, deixe que Deus esteja ali abraçando você, moldando a tua vida, aliviando o teu fardo. Deus está preparado, Deus é Deus, Ele não envelhece, Ele não esquece, Ele é eterno, tá? Por isso Ele diz assim, ó, vinde a mim, filhão, do jeito que você está. Vinde a mim, filhona, do jeito que você está, e eu vou aliviar o teu fardo, eu vou te tornar uma nova criatura, e você vai viver agradecido para todo sempre. Então, precisamos agradecer a Deus, precisamos reconhecer que não somos nada e precisamos diariamente da misericórdia do nosso Papai do Céu. Então, faça um compromisso com Deus, experimente viver, né, de acordo com a palavra desse Deus, e eu sei que Ele tem bênçãos a ser revelada na sua vida e na minha vida também.

Quão grande é o meu Deus, quão grande é o nosso Deus. Amigos, não tem algo melhor. Não existe algo melhor. Deus, ele vai conduzir a tua vida. Deus vai conduzir a vida da tua família. Deus vai cuidar de você. Eu não sei como é que está a tua vida, amigo. Eu não sei como que está. Qual é o problema que você está vivendo? Mas se você não estiver passando por nenhum problema, eu quero dizer, cante, louve a Deus. Porque mesmo sem problema, nós devemos agradecer a Deus. Devemos agradecer a Deus no momento da tribulação, no momento da tristeza, no momento da alegria, da abundância, da escassez. E nós devemos fazer isso diariamente, porque o nosso Deus é digno de toda honra e de toda glória. Então faça um compromisso com Deus, busque esse Deus, né? Planeje a tua vida ao lado de Deus, que ele vai fazer bênçãos na vida de cada um de nós. Quero aqui, né, deixar o meu convite para você que tem filhos de 10 anos a 16 anos. Nós temos o Clube de Desbravadores na Igreja Adventista. Esse Clube de Desbravadores, ele faz o quê? Ele cuida de atividade física e ele cuida de atividade espiritual. Então, seu filho no clube, ele vai ser orientado, ele vai ser bem cuidado, ele vai ter disciplina, ele vai ouvir da palavra de Deus, ele vai aprender alguns comandos muito interessantes para a sua sobrevivência. Então vai ser algo magnífico. Faça, né, a inscrição do seu filho e nós vamos abraçar o seu filho com todo carinho e com todo amor. Tem uma equipe, tem a liderança desse clube que está exatamente para ajudar o seu filho. Então, se o seu filho tem de 10 a 16 anos, busque, procurem informações sobre o Clube de Desbravadores na igreja e faça o cadastro do seu filho para que ele possa ingressar no Clube de Desbravadores. Amigo, é um sonho de cada pai, de cada mãe, ter o seu filho sendo guiado pelos caminhos do Senhor. Então, experimente esse Deus. Coloque a tua vida, a vida da tua família, sobre a proteção de Deus. Aí sim você vai estar protegido. Nós estamos vivendo um mundo triste, caótico, onde as pessoas querem fazer o mal conosco, com a nossa família. Então, vamos blindar, vamos revestir a nossa família com a palavra de Deus, segurança, com proteção. E isso só é possível se eu e você negar o meu eu, o meu ego, e me tornar uma nova criatura ao lado desse Deus eterno e todo-poderoso. E então faça isso, amigo, experimente Deus e ouça e viva o senhorio de Deus, e você vai entender como ele é bom e magnífico para todos nós.

São precisamente 12 horas e 27 minutos. Né? O sol tá uma benção, tá bem quente mesmo. E eu digo para você, amigo, que bom é agradecer a Deus, que bom é ser grato a Deus, porque Ele é digno de toda honra e toda glória. Meu querido amigo, nesse momento eu quero orar com você. Meu Pai eterno Deus, eu te agradeço porque Tu é bom e a Tua misericórdia dura para sempre. Como é bom e agradável, meu Deus, saber que Tu és o nosso Pai que habita no mais alto dos céus e está cuidando de nós todos os dias. Por favor, meu Deus, perdoa nossas culpas, nossos pecados e alivia o nosso fardo. Ajuda-nos a reconhecer que toda honra e toda glória deve ser dado ao Senhor. Por isso te peço humildemente, transforma minha vida, a nossa vida e alivia o fardo que nós temos diário, Pai. Mas que a Tua paz esteja conosco. Abençoa o meu amigo, a minha amiga que está na escuta do programa. Que essa criatura possa ter um encontro especial com o Senhor e seja transformado para a honra e a glória do Teu santo nome. Esteja conosco, Pai, em nome de Jesus. Amém, meu Deus, amém. Amigo, quantas pessoas gostariam de ser libertos? Isso é muito preocupante, porque eu acredito, eu vou perguntar de você. Eu não sei, mas talvez você já se sentiu escravizado por uma substância ou uma prática nociva. Beleza? Aqui está falando de uma substância ou uma prática nociva. Vamos lá. Prática nociva é o uso de algum entorpecente, alguma droga ilícita. Alguma droga lícita também. Então, isso é nocivo. Tanto faz lícita como não ilícita. A ilícita é porque é proibido vender no comércio. A lícita é permitido vender no comércio. Agora eu faço uma pergunta. O cigarro ocasiona, é nocivo para você, para a saúde de um ser humano? Lógico que é. A bebida alcoólica é nocivo para o ser humano? Lógico que é. A droga é nocivo para o ser humano? Lógico que é. E todas as drogas são nocivas para o ser humano. Só que tem umas que é lícita porque vendem no comércio e as outras é proibida porque vendem às escondidas. E então são práticas nocivas. E as substâncias, né? O que que acontece? As substâncias e prática nociva. Quais são as práticas nocivas que você tem cometido? Você é aquela pessoa que onde está é reclamando, é falando mal dos outros, vive enganando os outros, vive mentindo, vive dando catrepe nos outros, são práticas nocivas. São pessoas que chegam já criticando as outras, querendo subir, fazendo degrau dos outros, ele estando bem, está de boa. Então são práticas nocivas. As substâncias são as drogas lícitas e as drogas ilícitas. Mas existe prática nociva que a Bíblia diz que a nossa língua ela é como fogo. Tá? Então devemos ter muito cuidado com o que a gente fala, porque isso pode prejudicar muito. E então, amigo, você talvez deve ter percebido que o vício ele é um problema muito sério. E às vezes as pessoas o tornam como uma fuga. E às vezes você não consegue enfrentar um problema, uma dificuldade, aí você vai se refugiar, entre aspas, na bebida, no fumo, na droga e etc. Isso é algo disfuncional para a vida do ser humano, porque é algo difícil também de se libertar, de se livrar, de quebrar esse vínculo. Por quê? Porque é um tipo que a pessoa usa de autoflagelação. E às vezes você usa ali a culpa por algo conhecido para fugir de algo desconhecido, por exemplo. E então, tratando em miúdos, você faz o quê? Você está causando um problema para você mesmo. E vê o que que acontece. Às vezes você quer uma razão para explicar o medo ou a frustração de algo, mas tu está ocasionando um problema.
Quantas e quantas pessoas a gente ouve falar: quando eu estou estressado, eu fumo. Quando eu estou fazendo isso, eu tomo muito café. Quando eu estou preocupado, é que eu vou lá e tomo uma e melhora. Não melhora de nada, é super engano. Você está sendo enganado. O cigarro, ele vai te matar. A bebida, ele vai te matar também. E então, a Bíblia diz, Jesus Cristo fala assim, ó: vinde a mim como estáis, hein? Cansado e sobrecarregado, e eu vos aliviarei. E então, Deus, ele quer pegar a nossa culpa e transformar em algo suave. Mas para isso, ele só pega o nosso fardo e transforma, e queima, e pisa num pecado, e joga na profundeza do mar, se eu aceitar, se eu entregar esse fardo a ele. Mas se eu não entregar, em hipótese alguma, Deus vai ser intruso, de modo algum. E então, amigo, quando você faz isso, quer fuga, quer se refugiar através do cigarro, da droga, isso não está bem resolvido em hipótese alguma, tá? Porque esse custo emocional para solucionar essa questão é muito alto. Há um preço terrível. Há um preço terrível, é a dependência. É a dependência nociva. Porque o ser humano, ao entrar no mundo do vício, ele está ali sem saber, né, que está trocando o bem-estar por migalha de prazer ali. Ele está querendo fugir do enfrentamento principal. E quando você faz isso, você quer evitar algo. Mas, amigo, eu quero dizer para você que o vício, ele é um mal terrível. E isso é incrível. Às vezes você não consegue explicar por alguma metáfora de um túnel, por exemplo. As pessoas que estão presas fisicamente na delegacia, em um presídio, o que que elas fazem? Elas cavam um buraco oculto, e aquele buraco vai sair em algum esgoto sujo, de fezes, de ratos, de barata e etc. Mas para passar por ele, é preciso se abaixar ali e se arrastar. E o que que acontece? Vai ficar todo melequento, tá? Vai estar sensível ou frágil a pegar uma doença. E essa pessoa quer o quê? Ela quer se libertar da prisão. Da uma prisão física. E o que que acontece? É uma válvula de escape, é aquele lugar sujo, e ele vai tentar sair. Então, quando ele passar pelo túnel ali, a pessoa, ela vai se machucar, ela vai entrar em contato com animais. Mas no caso do vício, meu amigo, ele sendo como uma doença emocional, depois de você rastejar ali pelo túnel todos os dias, ela volta para a prisão. E assim ela nunca se liberta. Isso é triste, isso é terrível para um ser humano. Por quê? Porque a pessoa perde a credibilidade, a pessoa perde, eu acho que, o olfato, porque se acostuma a viver sujo. A pessoa não tem mais vontade de tomar banho, a pessoa não consegue mais ter uma vida saudável. Então, assim, eu quero dizer para você que é muito sério. O vício, ele é uma fuga que não queremos enfrentar. Ou seja, ele é uma forma de regular desejos reprimidos. As pessoas querem fazer isso, mas ele abre porta, abre leques para uma dependência, e se não for cuidada, nunca mais retroceder. Por isso, amigo, volte enquanto há tempo, tá? Volte enquanto há tempo. Eu vou para um pequeno intervalo e eu vou falar alguma coisa, tá? Alguma forma para você sair desse cárcere que se chama chave da liberdade. Eu vou para um pequeno intervalo e logo eu volto para dar continuidade na mensagem.

São precisamente 12 horas e 42 minutos e estou de volta com o programa Ouvindo a Voz de Deus. Amigo, eu estou falando da chave da liberdade do vício. Estou falando o quanto o vício é preocupante e ocasiona terríveis consequências em nossas vidas. Mais uma forma de sair dessa prisão. Por exemplo, há vários tipos de situações que nos confrontam com esse desafio emocional. Por exemplo, amigo, nós temos, né, o problema no casamento, o desajuste social, os conflitos pessoais, as frustrações profissionais, a identidade sexual, a insatisfação no sexo, a dificuldade financeira, os sentimentos de rejeição, o descontentamento com a vida, a crise existencial, o tédio, a perca da fé, o questionamento morais e religioso, a repreensão familiar ou social e personalidade instável. Então são várias as situações que provocam um sentimento de desajuste e isso causa uma frustração para a qual o indivíduo ele não enxerga uma solução ou nas quais não está disposto a enfrentar o custo da mudança. E essa condição ela provoca a sensação de aprisionamento mental. Isso é de uma vida que oprime o cidadão. Então, nesse contexto, amigo, os vícios oferecem a ilusão de uma liberdade, de uma fuga libertadora. E então, um lugar sujo, um lugar escondido, nós temos que entender que isso não é solução para o problema de ninguém. Porque para fugir, em geral, meu amigo, nós procuramos mecanismos de geração, né, de prazer. E isso pode ver que vem de maneira escondida, ou pelo menos não habitual para a nossa realidade, como algumas exceções. Por exemplo, o vício. O vício, ele tende a ser uma atividade solitária. Mas se você observar, isso não é uma regra do indivíduo. E tudo começa com uma atividade que vão provocando uma descarga química prazerosa ali no cérebro do ser humano. E isso causa um efeito incrível. E aquilo dá uma sensação nova, diferente, um poder, prazer, dá satisfação. Mas o fato de ser algo proibido ou difícil acesso acentua ainda mais o sentimento de conquista. As pessoas querem escavar, querem lá buscar, explorar e finalmente experimentamos ali o poder de conseguir algo que substitua as frustrações. E no entanto, amigo, na maioria das vezes essas atividades elas promovem esse efeito, eles estão relacionados, que promove esse efeito, eles estão relacionados com o mundo proibido. Isso é o quê? Isso é muito divergente no nosso contexto, porque criminoso ou no mínimo questionável ou é reprovável pela sociedade. Então, trata-se de quê? De sujeira, de secreto. Então é um lugar que passa a ser um refúgio solitário, longe das pessoas, longe do contexto que nos aprisiona. E então, se você observar um lugar sujo, um lugar escondido, é quando a gente se envolve com vício. E longe do olhar ali, prescrutador das pessoas. E uma forma que as pessoas usam, né, para tentar sair, tirar algo, ser uma fuga, infelizmente ele se torna o quê? Um aprisionado. Ele se torna frustrado. E o julgamento vem de forma terrível. E a vida, amigo, eu quero dizer, é pesada demais quando nós queremos aliviar as coisas com algo ilícito. Por isso, não devemos cometer esse erro. Tá? Entregue a sua vida a Deus, confie em Deus. Tá? Busque a Deus em todo momento. Não faça isso, não rebaixe a degradação, não deixe que isso aconteça com você, porque isso vai machucar você, isso vai causar doença em você, porque os vícios,
Eles provocam diferente tipo de prejuízo. Eles provocam o prejuízo físico, mental, financeiro, o moral, o social. E isso destrói as pessoas ao pouco. Então não faça uso disso. Não há como sair leso. Porque os comportamentos viciantes, eles acabam com a autoestima do ser humano. Eles acabam com a sensação, né, de... E coloca na vida do ser humano uma sensação de pessoas que estão se sentindo fracassadas. E então, eu quero dizer para você, que você não tenha esse sério problema de saúde. Eu quero dizer para você, que você não tenha esse sério problema de saúde. Não...

vulnerabilidade. Busque a Deus. Entenda que Deus quer cuidar de você, que Deus quer cuidar da sua família, que Deus tem algo melhor para a tua vida. Que Deus te abençoe. E essa era a meditação que eu queria trazer para você hoje, nesta tarde. Que Deus abençoe a tua semana, que seja de bênção, de paz, e tudo na tua vida seja de acordo com o querer e o realizar de Deus. Convido você para orar comigo. Pai do céu e maravilhoso Deus, muito obrigado pelo privilégio, Pai, de estar aqui, por ouvir a tua voz e entender que o Senhor está de braços abertos para nos aceitar. Muito obrigado pelo ensinamento de hoje, que o meu amigo e a minha amiga que está na escuta do programa possa absorver também e praticar e orientar outras pessoas. Ajuda-nos a ser luz, a ser testemunho vivo, a ser um pouquinho de sal na vida de alguém que perdeu o sabor da vida. Ajuda-nos a ter paz no nosso coração e ensinar aos nossos entes queridos o amor eterno que nos salva e que nos liberta. Esteja conosco, nos dê uma semana maravilhosa, em nome de Jesus. Amém, amém e amém. Meu querido amigo, eu chego aqui mais no final de um programa e te espero logo mais às 19 horas lá na Igreja Central Adventista, tá? Deus abençoe e esteja lá conosco, você vai ser muito bem recebido e você vai receber uma mensagem maravilhosa vindo do céu para a tua família. Deus te abençoe e até o próximo domingo, se assim Deus o permitir.

Tomai todos e bebei. Este é o cálice do meu sangue, o sangue da nova e eterna aliança, que será derramado por vós e por todos, para a remissão dos pecados.

derramado por nós, para nossa salvação, bebida de vida eterna a todos nós. Bendito seja a tua vontade, os teus lábios que disseram: isto é o meu sangue derramado por vós, até a consumação dos séculos.

Ele vive e reinará. Glorifiquemos o Senhor com alegria.

naquele dia, ao cair da tarde, Jesus disse aos seus discípulos: passemos para outra margem. Eles despediram a multidão e levaram Jesus, do jeito como estava, consigo, no barco. E outros barcos o acompanhavam. Veio então uma ventania tão forte que as ondas se jogavam dentro do barco e este se enchia de água. Jesus estava na parte de trás, dormindo sobre um travesseiro. Os discípulos o acordaram e disseram-lhe: mestre, não te importa que estejamos perecendo? Ele se levantou e repreendeu o vento e o mar. Silêncio, cala-te. O vento parou e fez-se uma grande calmaria. Jesus disse-lhes então: por que sois tão medrosos? Ainda não tendes fé? Eles sentiram grande temor e comentavam uns com os outros: quem é este a quem obedecem até o vento e o mar? Quem é este? Quem é este? Jesus. Se você pula do barco, se você, porque está cansado, abandona tudo, cansado de rezar, cansado de esperar, pula do barco, você não faz a experiência de um Deus que às vezes dorme, que às vezes demora a agir, mas está dentro do barco. E o que eu peço ao Senhor neste momento é que retire de nós todo medo, todo desespero. Eu não sei o que você está vivendo, não sei o que você vive, mas com certeza você tem uma história para contar. E sabe me contar das tempestades, das ventanias, das ondas fortes que quiseram afogar o seu barco, seu casamento, sua família, sua juventude? Ah, se você tem histórias para contar. Mas conta para mim. Reconheça aí no seu coração as vezes que você, diferente dos discípulos, teve fé. E talvez num pouquinho, do tamaninho de um grão de mostarda, você acreditou. Jesus na hora certa se levantou. Agora, se você ainda não fez essa experiência, fica no barco.

0: Amém.
1: Alegria de poder escutar esse cântico junto com você. O cântico que o Senhor colocou no coração da minha Safira e que traz cada filho e cada filha da pobreza, leigos e leigas, que me acolhem, que me amam, que me aceitam com minhas limitações e fraquezas. A minha alegria profunda em poder escutá-lo. Me sinto muito bem, muito feliz. Eu tenho certeza também que você, ao escutar esse canto, vai sentir-se muito alegre, muito feliz por tudo aquilo que ele manifesta ao coração do Padre e do coração do Padre para vocês. Amo vocês. Deus abençoe.

Jesus por nada. Diga aleluia, glória a Deus. Diga assim, ó, a minha vida é dos três. Aplaude ele aí, meu irmão. No dia 16 de junho, eu perdi a minha mãe. Eu estava no estúdio ensaiando essa música quando eu recebi a notícia que minha mãe tinha falecido. Essa noite aqui é o cumprimento da promessa de Deus para a vida da minha mãe. Minha mãe, eu encontrei a Bíblia dela no quarto dela, depois de alguns 2 dias que ela tinha falecido. E dentro da Bíblia dela tinha uma foto minha. E a minha irmã falou que no meio das coisinhas dela tinha uma outra foto, e eu juntei essas fotos. Uma foto minha ainda estava no mundo ainda, muito doido. E na outra já estava restaurado, lavado, remido pelo sangue de Jesus. E eu olhei para aquela foto e imaginei que aquela foto antiga era a foto que ela orava para o Thales voltar para a casa do pai. E a foto nova era o cumprimento da promessa. O Deus que responde a oração e cumpre, e cumpre, e cumpre, e cumpre, e cumpre, e cumpre, e cumpre.

exaltado seja, Senhor, entre todas as nações. Honra e glória a Ti, Rei dos Reis.

quando nós vamos ao encontro do Senhor, como nós cantamos, o Senhor também vem ao nosso encontro. Assim como nos narra o Evangelho, que certa vez os discípulos se adiantaram, foram na frente de Jesus, pegaram sua barca, e Jesus ficou nas margens para orar. E por volta das 3 da manhã, os discípulos enfrentaram uma tempestade muito forte, todos com medo, e o Senhor foi até eles, caminhando sobre as águas. Pedro, assustado com tudo aquilo, disse: Senhor, se é realmente o Senhor, Pedro achava que fosse um fantasma, se é realmente o Senhor, deixa que eu também vá até você. E o Senhor concedeu a Pedro que andasse, caminhasse sobre as águas. Mas quando Pedro percebeu a fúria dos ventos, a força das ondas, e parou de olhar nos olhos de Jesus, ele começou a afundar. E rapidamente gritou por socorro, e o Senhor estendeu a sua mão. Veja bem, eu não sei qual é a tempestade que você vive hoje, mas o Senhor está estendendo a sua mão para você. Deus não te trouxe aqui somente para ouvir música, somente para cantar ou para se alegrar, mas Deus quer entrar na sua barca e fazer a tempestade que você enfrenta hoje se acalmar. Escuta o que o Senhor quer te dizer.

O que me fascina em Jesus não é sua capacidade de ressuscitar os mortos, de curar os cegos, os paralíticos. O que me fascina nele é sua capacidade e coragem de dizer que Deus é Pai. Um Pai que tem preferência pelos piores homens e mulheres deste mundo. Um Pai que ama os que não merecem ser amados, que abraça os que não merecem ser abraçados e que escolhe os que não merecem ser escolhidos. Um Pai que quebra as regras ao nos desconcertar com seu amor tão surpreendente. Um Pai que não quer se ocupar com os erros que você cometeu até o dia de hoje, porque o amor que Ele tem por você é um amor cheio de futuro. Ele não está preso ao seu passado e a Ele não interessa o que você fez ou deixou de fazer de sua vida. A Ele o que importa é o que você ainda pode fazer.

Pode ser que você hoje também necessite ser olhado por Deus com olhos de amor. Eu sei que não é fácil a gente conviver com os nossos defeitos, mas desafie-se. Desafie-se a pensar que Deus ainda acredita em você. E se Ele ainda acredita, quem sou eu para duvidar agora?

Jesus, nos aproximar do teu corpo e do teu sangue é o momento mais belo que a nossa alma deseja, como um galo de todo o coração.

Quero ver vocês na palma comigo. Vamos lá? Segurando a palma. Vamos lá? Meu pai me disse que a vida não tem nada de marcado.

E quando nós vamos ao encontro do Senhor, como nós cantamos, o Senhor também vem ao nosso encontro. Assim como nos narra o Evangelho, que certa vez os discípulos se adiantaram, foram na frente de Jesus, pegaram sua barca, e Jesus ficou nas margens para orar. E por volta das 3 da manhã, os discípulos enfrentaram uma tempestade muito forte, todos com medo, e o Senhor foi até eles, caminhando sobre as águas. Pedro, assustado com tudo aquilo, disse: Senhor, se é realmente o Senhor, Pedro achava que fosse um fantasma, se é realmente o Senhor, deixa que eu também vá até você. E o Senhor concedeu a Pedro que andasse, caminhasse sobre as águas. Mas quando Pedro percebeu a fúria dos ventos, a força das ondas, e parou de olhar nos olhos de Jesus, ele começou a afundar. E rapidamente gritou por socorro, e o Senhor estendeu a sua mão. Veja bem, eu não sei qual é a tempestade que você vive hoje, mas o Senhor está estendendo a sua mão para você. Deus não te trouxe aqui somente para ouvir música, somente para cantar ou para se alegrar, mas Deus quer entrar na sua barca e fazer a tempestade que você enfrenta hoje se acalmar. Escuta o que o Senhor quer te dizer.

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ensinar que alguns que se amam podem se odiar quando não se permite ao amor respirar.

Deixa eu dizer algo a você, meu irmão. Tudo aquilo que Deus realiza em nós, tudo aquilo que Deus faz em nós, é graça. Por isso você, meu irmão, hoje, não tenha medo. De tudo aquilo que vem acontecendo na sua vida, não tenha medo. Acredita que Deus pode e vai realizar agora na sua vida uma grande graça. Saiba o quanto Deus ama você. Saiba o quanto Deus quer realizar em você hoje inúmeras graças. E tenha certeza, meu irmão, minha irmã, essa graça é para agora, para esse momento. Por isso

Para chegar ao céu, é preciso ter leveza, é preciso a gente ter coragem de se despojar dos excessos, dos ódios que a gente insistiu em guardar, dos mortos que a gente não permitiu que fossem sepultados, que a gente guarde para nunca mais ser aberto tudo aquilo que na nossa vida não valeu a pena, que sirva apenas como um aprendizado que nos faça olhar que é para o alto que nós somos feitos. Obrigado, minha irmã, minha amiga, por tantas vezes o seu ministério me levar às alturas e me levando às alturas, me ajudando a compreender a minha humanidade.

oferecemos esse canto na certeza que nós não podemos viver sem os pobres, os que estão caídos, sofridos nas ruas de nossas cidades, os excluídos, aqueles que só têm esperança nas mãos de quem comunga o corpo e o sangue de Deus.

Jesus, aqui na sua presença, eu quero dizer que o Zaca foi as saudades que se tornou uma pessoa. De verdade, as saudades é uma pessoa. Que o Zaca foi a beleza de Deus ao meu coração. E que cada irmão de rua, cada irmã de rua que o Senhor nos dá, que seja sempre a tua beleza para nós.

as saudades para nós, filhos e filhas da pobreza, será sempre uma pessoa. Gratidão por tudo, Jesus, por tudo que vivemos ao lado dos pobres, por tudo que aprendemos com eles. A mais profunda gratidão.

0: Deus abençoe, que linda.
1: Maria, esplendor de beleza.
0: É apenas uma imagem, nós não adoramos imagem, mas nos conduz à mãe. E essa imagem.

0: comigo. Mãe,
1: mãe, mãe, mãe, Maria, nossa mãe, mãe, mãe.

0: Dai-me o I, dai-me o A, o que formou, eu não vi. Mais uma vez, com poder três vezes, Maria, Maria. E uma salva de palmas a ela.
1: Pai, pode ser que daqui a algum tempo haja tempo pra gente ser mais, muito mais que dois grandes amigos, pai e filho, talvez. Pai, pode ser que daí você sinta qualquer coisa entre esses 20 ou 30 longos anos.

Jesus, meu Deus, sacramento. Toda a história de pastor começou com o Senhor. E como pastor, eu quero entrar nesse mistério de pastoreio a cada dia. E essa música é a nossa história, Jesus, de louvor, de gratidão entre o meu coração de pastor e as minhas ovelhas que tanto amo.

minha gratidão por tudo. Minha gratidão de um pastor que reconhece profundamente o amor e a gratidão de cada ovelha.

Deus, com toda a força. Jesus, digno de todo louvor, de toda adoração. Pode ser mais forte. Viva Jesus!